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1: Essa tem um gostinho especial.

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1: Essa aqui se chama Linguagem do Amor.

0: Xuxa, tu sabe que meu sertão vai ficar mais bonito, mais bonitinho, com tu cantando mais eu aqui.
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1: Ela. 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

0: Papo da Rocinha!
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0: Dá uma moral pro gato aí, rapaziada. Muito bom.
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1: Com vocês, Monóquio!

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1: Alô, Pique Novo.
2: Um pique de balacobaco.
1: Pra gente é uma honra, tá?
2: A honra é nossa.

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1: Misturadinho, mulher. 3, 2, 1.

0: É assim nada.
1: Estouradinho 3!
2: Atenção, atenção, pessoal. Muita animação, porque o sanfoneiro é mesmo, a quadrilha é a mesma, mas o puxador é o outro. Isso, agora vai. Agora é contigo. Vai, pessoal. Vai, pessoal. Tá.

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1: Vamos cantar, vocês conhecem muito bem o nome dessa música, é Me Bloqueia.
2: Mas vai cantar?

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noite perfeita, minha gente. 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
2: Senhoras e senhores, muito barulho, Maria Rita, né?

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0: Jorge Matheus!
1: Matheus de Cama!
2: Obrigado.
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1: Thiago Soares e Nitinho no encontrinho, senhoras e senhores.
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0: Atenção, muito barulho para Miltinho e Thiago Soares. Um encontrinho aí, senhoras e senhores.
1: Obrigado.
0: Obrigado, encontrinho. Deus abençoe você.
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0: Vai começar a quadrilha, menino. Vai começar a quadrilha. Marca aí, vamos embora, menino.
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1: Guarulhos, recebam com muito carinho Soul Black. Vem pra cá, rapaziada. Vambora, família.

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0: festa de pinhões!
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2: Nossa galera, e benza Deus, tá?
3: E é isso.

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1: Encontrinho, nosso vovó abençoado. Alô, Encontrinho.
2: Eu sei que você perde tempo.

0: Senhoras e senhores, façam muito barulho para Mateuzinho, por favor.
1: De propósito!
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0: Apagar!
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2: Com você, Churrasquinho! Essa é a nossa música, meu pai.

0: Maravilha!
1: Prepare o seu coração para as coisas.

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0: Tchau.
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0: Obrigado!
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1: Palma da mão. Tchá. Coisa linda.

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0: cara. Vem assim, ó.
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do Senhor Jesus Cristo por mais um show em nossa carreira. Fiquem todos com Deus, na paz do Senhor Jesus. Obrigado por tudo, minha gente. Obrigado por todo o carinho. Obrigado por todo o apoio.

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0: E viva Jadson Padeiro. É outro que fez história no Brasil.
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1: Tudo isso aqui é de propósito!
0: Obrigado, parceiro. Família!
1: Mais barulho pro Gol Gosto aí!
2: Versão brasileira.

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2: Senhoras e senhores, muito barulho, Maria Rita, né?

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0: Pegolinha, comigo não tá, Pegolinha.
1: Comigo também não.
2: Então tá comigo, então. Algumas equipes de som tocam mais ou menos assim, ó. Outras equipes nem tocam. Com todo respeito, vamos fazer o nosso funk carioca!

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foi o mais trupice que eu encontrei na minha vida. A mulher bagunceira da molesta, mulher cangaceira, trambiqueira. Quando eu conheci ela no forró que eu tava tocando, quando eu avistei aquela mulherzona diferente, no meio do salão, sem dançar com ninguém, só mangando dos matutos, eu pensei comigo, aquilo deve ser um grande pedaço de mau caminho. E era mesmo. Agora era bonita, era rola de mulher que dava era gosto de ver. Cabelão comprido, cinturinha de pilão, boa linha de lombo, uma dentadura que dentro bonito daquele jeito mesmo, só dentro de cachorro. Aí eu comecei a caprichar no fole velho, pra ver se ela dava fé de mim. Mas a danada nem fedeu. Eu digo, deixa estar a danada. Deixa aparecer aqui um colega pra me dar uma ajuda. Eu vou aí pra tu ver o que é bom pra tosse. Aí apareceu Anselmo. Ô Anselmo, pega essa sanfona aqui. Anselmo pegou a sanfoninha. Aí eu me botei pra banca de Samarica. Samarica, Serginha. Oxente, Samarica. Serginha, essa que só tem escuma? Oxente. Seu Regia Quente é assim mesmo. Após bote duas encangadas no fundo do pote, que eu volto mais tarde, hein? Aí me botei pro salão com mais de mil. Cheguei perto dela e disse, que uma pergunta, vai me ser que é a Carolina? Escorou a perna direita na perna esquerda, botou a mão nos quartos, balançou e disse, perguntasse bem, Carolina com K, toda inteirinha, tu quer dançar mais eu? Só agora, a bufele. Aí saí experimentando essa mulher devagarzinho. Chamei nas esquerdas, ela veio fácil, fácil. Desmanchei, chamei nas esquerdas de novo, ela tava aí. Mulher adivinhona. Aí chamei a mulher no voo do carcará. Sabe como é o carcará, né? Ele voa na vertical, para no ar e fica peneirando. Aí vim com ela descendo meus braços. Vim com ela descendo meus braços. Quando ela triscou os pés no chão, aí deu uma gaitada. Ai, é hoje! Eu digo, é hoje mesmo! Aí saí fazendo aqueles sushico todo. Ela pegou o cabelão, enrolou na mão, assim como o vaqueiro quando quer derrubar boi. Pendeu a cabeça pra um lado, eu pendi a cabeça mais ela, saí dando volta no salão e eu só dando cheiro no cangote dela. Ha, maior felicidade! É de Carolina, Amacular, vambora, banca de Samarica. Samarica, Serreginha, Serreginha. Samarica botou uma. Samarica, outra Serreginha. Samarica botou outra, nós tomemos. Eu digo, bota de mais duas, que nós voltamos mais tarde. Aí voltamos pro salão. Agora a gente não tava fazendo mais aquelas misérias todas, não. A gente tava só daquele jeito. Ha! Maior felicidade. E eu até tava esquecido que o tocador do samba era eu. A Zé de Bahia bateu a mão no meu ombro. Tá agindo? Acabou a festa. Eu digo, gente, acabou a festa? Acabou pra você. Você é o tocador. Você tá aí fazendo arte. Tá fazendo teatro. E vai tocar que eu vou tirar a corda. Pois tá certo. Chamei Carolina, cheguei onde tava Anselmo. Diga, Anselmo, passa a sanfona pra cá e fica mais Carolina. Mas não vamos pra longe não, hein?

Fica dançando aqui em volta de mim. Aí Anselmo achou, foi bom. Nunca tinha dançado com mulher cheirosa. Saiu mais Carolina. E eu caprichei na sanfona. De vez em quando, Anselmo passava com Carolina assim perto de mim. Ela dava uma rabanada de vestido pra cima dele, cobria a sanfona. Aí eu ficava sentindo só aquele cheirinho de fulô de amor. A Zé de Bahia gritou de lá: opa! Tá na hora da cota. Tá na hora da cota. Quem não pagar não dança. Não, quero cocorar nem choro baixo. É 5 mil réis. 5 mil réis. 5 mil réis. 5 mil réis. Pra mim foi ligeiro. Tirou a cota, acenou pra mim. Aí eu passei a sanfona pra Pedro Minha Garrafa. Sanfona na mão de Pedro Minha Garrafa. Aí chamei Anselmo e Carolina. Fui pra um cantinho do salão só nós três. Eu digo: Anselmo, preste atenção nas contagens, que eu vou contar o dinheiro, hein? Vamos rachar. Tu vai tocar até de manhã cedo e eu vou embora mais Carolina. Anselmo besta, com a butuca em cima de Carolina, nem prestava atenção em minhas contagens. E eu tô ali. Vou contar, vou contar. Um pra eu, um pra tu, um pra eu. Um pra eu, um pra tu, um pra eu. Um pra eu, um pra tu, um pra eu. Um pra eu, um pra tu, um pra eu. Pronto, Anselmo. Aqui tá o teu, aqui tá o meu. Agora tu vai tocar até de manhã cedo e eu vou embora mais Carolina. Ave Maria, maior felicidade. Banca de Samarica. Samarica, cerejinha, cerejinha. Samarica botou uma, bota mais uma. Samarica botou outra. A gente já tava ali perto do pezinho sombrião, onde minha guinha tava amarrada. Ali mesmo, eu saí pelos fundos escondidos. Peguei a aguinha, botei ela na garupa, saí pelo fundo escondido e fomos embora. Ave Maria, maior felicidade. Piririque, piririque, piririque, piririque, piririque, piririque, piririque. Eita, Carolina, ninguém viu a gente sair. Oxe, tá agindo. Capucha, capucha, que a cabureira tá vindo aí atrás. Parece que eles estão querendo botar gosto ruim no nosso amor. Eu digo, não diga isso, Carolina. Sapequei a espora do sovaco no vazio dessa égua. A égua se abaixou. Saiu, chega, saiu baixinha. Piririque, piririque, piririque, piririque, piririque, piririque, piririque. Epa! Foi para lá mesmo na beira do rio, olha. O rio São Francisco estava cheio e eu não sabia. Diga agora, Carolina, o que é que nós faz? A égua refugou água. Homem, os homens estão vindo aí atrás. Bora esconder no meio das moitas, aí por essas moitas de marmeleiro, por dentro dos matos. Aí eu achei, foi bom. Ficamos nós dois escondidos atrás de uma moita de marmeleiro, escutando o converseiro da cabureira, quando riscaram o chão na beira do rio. Oxê, se encantaram, se escafederam, sumiram. Deve estar escondido dentro do mato, vamos caçar eles. Homem, vamos voltar pro samba, que ainda deve ter umas 2 horas de forró. É mesmo, vamos voltar. Aí a cabuleira voltou, ficou só eu, Carolina e minha égua. Ali mesmo, escutando a cantiga das águas, eu espiei pra ela, ela espiou pra mim. Ali mesmo eu afrouxei a cia, tirei a sela.

0: você que tem uma dessa.
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